Amigo, amiga, vamos agora falar, oiga, de algo tão, pero tão importante. Como já hemos venido hablando del libro de Job.

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1: Olá, que tal? Deus ilumina sua vida, muita luz a você, a toda a sua família. Que a luz do Espírito Santo ilumine seus caminhos, te llene de paz. Que a luz do Espírito Santo ilumine sua vida, para que você seja luz em la oscuridade. Creia, amiga, amigo, que Deus, Ele quer fazer algo grande, Ele quer cumprir a palavra de Deus. Porque as Sagradas Escrituras mostram claramente que a palavra de Deus já é fiel. Você vê que no passado, não se, as pessoas, não era necessário firmar contratos. Ou seja, os negócios eram feitos com base em la palavra. Ou seja, a palavra.

que é capaz de destruir e também de construir. Você vê que em todos os momentos nos enfrentamos à opção de usar nossas palavras com sabedoria.

Por exemplo, não prometa nada sem estar seguro de que você poderá cumpri-lo. Por exemplo, anote uma renda, sabe? Haga um pacto com você mesmo de fazer que isso aconteça, ou seja, que você cumpra sua palavra. Não se eche atrás. Se você falou, então cumpra. Agora, se você cambia de ideia com respeito a algo ou a algo que se comprometeu, não se eche atrás. Aunque tenha que assumir perjuízo, mantenha sua palavra. Essa experiência, amiga, amigo, lhe ajudará a ser uma pessoa responsável com o que diga no futuro. Coloca isso em prática. Se é verdadeiro, se você se compromete com várias coisas por ter o coração do tamanho do mundo,

Senhor nosso Deus e Padre, oramos neste momento por todos que se han comunicado conosco. Eu tenho acá em minhas mãos a Sagrada Escritura, onde escrito está: diga al débil, fuerte soy. Há pessoas que, delante de dicha situação, se sentem debilitadas, agobiadas, desgastadas. Pessoas que a tristeza ha inundado sua alma, a depressão, a angústia. Eu oro por esta pessoa que já não tem nem ganas de viver. Eu oro por esta pessoa que dentro de seu hogar há puras peleias, vícios, discórdias, desavenências. Esta criatura que está com o corpo dominado por dolores, por enfermidades, que ha ido de clínica em clínica e não há uma salida, não há quem la cure, não há quem resuelva este problema. Eu oro por esta pessoa que está cansada, agobiada. Tu dijistes: venid a mim todos los que estão cansados, trabajados, e eu os haré descansar. Amigo, amiga, reciba agora este alívio, este descanso, seja livre desta tristeza, desta angústia, desta depressão, e receba forças para que você pueda estar conosco nesta semana de la decisão. Padre, consagre esta água para que todos que la bebam recebam tu energia, tu poder, e bendiga el Salvador. Ilumina las autoridades constituídas de esta nação, Senhor, e bendiga tu obra nesta terra. Os bendecimos a toda nuestra audiencia, en el nombre del Padre, del Hijo, del Espíritu Santo. Amém. E graças a Deus. Muito bem, finalizo acá minha participação pela programação. Sigue, que Deus me los bendiga.

Que Deus bendiga a todos vocês. Estamos com o seu programa La Hora del Milagro, com seu irmão del alma para todo o país. Você que escuta e neste momento, você que ha estado conectado com nós outros aí, que Deus lo bendiga, você Senhor. E eu quero falar para você, já quero falar para você que seu problema, você que tem muitos problemas, você que ha tenido problemas, todos eles, eu quero dizer a você que todos esses problemas que você ha tenido, existe uma solução. Você crê em milagros? Escute-me bem, não salga de aí onde você está. Você que está escutando-nos agora, não salga de aí, porque hoje você vai escutar uma história de uma senhora que se chama Senhora Nancy Camargo. Senhora Nancy Camargo, porque desde muito pequena presenciou fortes discussões e violência física entre seus padres, motivadas por el alcoolismo de seu padre, quem solia malgastar o dinheiro em cantinas e insultar sua madre ao chegar a sua casa. Ou seja, por causa do alcoolismo. E eu quero dizer-lhe para você que ha tenido este problema de alcoolismo, ou um familiar suyo que sofre com o alcoolismo, existe um mal por detrás disso. Eu quero dizer-lhe a você que existe solução para isto. Deus tem que se manifestar-se na vida desta pessoa que vive em alcoolismo, que vive com problemas, estes problemas de tomar, que dá tomando. Existe um mal por detrás disto. E eu quero que esta pessoa, você que está ouvindo esta programação, venha este dia viernes. Estaremos realizando uma oração de poder, de milagro, para que Deus arranque este mal. É uma semídia de mal, del mal que está dentro desta pessoa. E que sai dentro suyo, você que está escutando esta programação. Como chegou uma pessoa aqui no Templo de los Milagros e digo: eu não quero viver mais esta vida. Já estou harto, pero me lleva. Há algo em mim que me lleva a tomar. Que me lleva a quedar outra vez tomando. Todo final de semana, eu malgasto meu dinheiro que eu recebo de la semana, todo em cantinas. E eu não quero mais esta vida, porque minha família está sofrendo por isto. Que sais esteja passando isto com você. E eu quero dizer-lhe que neste dia viernes, nós outros estaremos realizando a oração de liberação em contra de todos os males que ha estado na vida dela pessoa, que sais na suja. E eu quero que você, antes que você escute o testemunho da senhora que estaremos colocando acá, da senhora Nancy, eu quero que você escute um destes 10 sintomas. Atenção, se você sofre com um destes 10 sintomas, se identifica com um destes 10 sintomas, você necessita uma plegária forte de liberação. E seu irmão del alma, neste dia viernes, estará ajudando a você para que você pueda ser livre deste mal. Se você quer nossa ajuda, eu estarei daqui a pouco falando do teléfono. Estarei falando do teléfono que você pode chamar-nos e você pode enviar seu nome e o número, perdão, e a fecha de seu nascimento. O nome e a fecha de seu nascimento, porque no final desta programação estaremos realizando uma oração por você. De acordo? Vamos escutar este testemunho, este relato da senhora Nancy. Daqui a pouco eu estarei de regresso com todos vocês, com sua programação, la programação, la hora del milagro, com seu hermano del alma.